0: Ana Carvalho, Imagens.
1: Cazaquistão.
2: Gustavo, cantante kazajo, Dimas.
3: Dimas com Leiberguer.
0: Dimas. Please welcome Dimash.
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